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1: É meia-noite.
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4: Luís Novo, presidente da Câmara de Viana do Castelo, é o novo presidente do Eixo Atlântico do Noroeste Peninsular na sequência da demissão do autarca de Lugo na Galiza, segundo deu a conhecer a autarquia. O Eixo Atlântico explica que a mudança se deve à demissão do anterior presidente, o alcaide de Lugo, Miguel Fernandes, e da sua posterior saída do cargo de alcaide na sequência da moção de censura que havia sido aprovada. Nos termos dos estatutos do Eixo Atlântico, a presidência é assumida automaticamente pelo vice-presidente, que era então Luís Nobre, que agora passa a ser o presidente do Eixo Atlântico. Em Viana do Castelo, a Câmara Municipal aprovou a alteração ao plano de urbanização da cidade, que vai permitir desbloquear 156 novos projetos que estavam à espera de conclusão deste processo. O autarca de Viana usou o voto de qualidade face à ausência de um dos vereadores socialistas. As bancadas do PSD e do Chega votaram contra por considerarem que o documento não recolheu o parecer favorável da Agência Portuguesa do Ambiente. E outra das reservas do PSD prende-se precisamente com a posição da administração do Porto de Ouro Leixões de Viana do Castelo, que condiciona o seu parecer favorável em plena salvaguarda do corredor da área de expansão portuária. A empresa Águas do Alto Minho abriu um concurso público para a conservação das redes de infraestruturas de abastecimento de água em águas residuais, pelo menos por 1,8 milhões de euros. O anúncio foi agora publicado em Diário da República e estipula 36 meses, cerca de 3 anos, o prazo para a execução do contrato no distrito de Viana do Castelo. Para propostas de jovens, Valença tem 50 mil euros. A fase da submissão das propostas para a edição 2026 do Orçamento Participativo Jovem de Valença decorre até 14 de junho, segundo deu a conhecer a autarquia. A Câmara de Valença explica que o programa tem uma duração de 50 mil euros, convida os jovens a apresentarem projetos criativos e inovadores em áreas da cultura, do desporto, ambiente, tecnologia ou a inclusão social. Está concluída a estabilização do Pardão de Moledo. Sim, a praia pode vir a ser frequentada com todas as condições, segundo revelou a Agência Portuguesa do Ambiente. Já a Câmara adianta que a Praia de Moledo está em condições para receber todos os banhistas que queiram frequentar a praia de qualidade terapêutica, de beleza e adequada para os mais diversos tipos de desportos náuticos. Segundo a Câmara Municipal de Caminha, refere que esta era uma obra estruturante para o concelho, já que Moledo é uma das zonas balneares mais procuradas, frequentadas na Zona Norte, segundo refere a autarquia de Caminha. A obra concluída custou 180 mil euros, acrescentou o presidente da Agência Portuguesa do Ambiente, e no final da época balnear vai avançar em Moledo uma obra de construção para a estabilização do muro da praia, orçado em cerca de 3 a 4 milhões de euros.
5: Vamos agora saber as previsões do tempo. Então, para hoje, conto com céu geralmente muito nublado, aguaceiros em geral fracos, vento moderado até 25 km do quadrante sul e subida de temperatura mínima. No mar e na costa ocidental, as ondas são noroeste com 1 metro, passando ondas de oeste-sudoeste com 1 a 2 metros de altura, e a temperatura da água do mar anda agora entre os 16 e os 17 graus. Hoje, às 1h30 da tarde, com 1,40 m a baixa mar, e a pré-mar é às 8 da tarde, com 2 metros e meio de altura. O sol nasce às 6h22 da manhã e põe-se às 8h41 da tarde. Hoje temos 14 horas e 18 minutos de duração do sol. A lua nasce às 2 da manhã e põe-se por volta das 11 também da manhã. Quanto às fases da lua, vamos ter no dia 16 a lua nova. Já agora também vamos para a pesca lúdica, os melhores períodos entre as 11 e o meio-dia. Temos aqui uma atividade alta conhecida como pôr da lua. E depois entre as 6 e as 8 da tarde temos uma atividade que é muito alta. E estes são, sem dúvida, os melhores períodos para a pesca lúdica no dia de hoje. Agora as temperaturas, 17 de máxima e 11 mínima. Parece que em regime de aguaceiros vai acontecer até à próxima quarta-feira. São as previsões do tempo.
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